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Né? Con mis disculpas, sei lá como se dice. Pero ahora me voy. Sí, me voy.

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1: E do traballo Uprooting da Warsaw Village Bands de música polaca, escoitamos o tema In the Forest.

Dos Fogerty, da Creedence Clearwater Revival, podríamos escoller moitas neste concepto de música de estrada. Fixémonos con Born on the Bayou. A música da tua vida, Radio Voz. Seguintes convidados, Three Dog Night. Shambhala.